0: a senhora adjunta e outra para o senhor ministro da falta de educação.
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5: O senhor viu o que fez, viu? O senhor arrancou quase 20 centímetros aqui à cabina da portagem.
0: Ai, desculpe, mas eu julguei que agora, ao preço a que puseram as portagens, a gente ficava com direito a levar um bocado da cabina.
6: Olha, desculpa.
7: Diga, menina.
6: Eu estou ali a ver o filme, mas está tanto frio que eu mal me aguento.
7: E depois?
6: É, depois. Olha, eu queria que o senhor ligasse o ar-condicionado.
7: Ah, pois. Sabe, não posso.
6: O quê? Não me diga que estou a poupar no aquecimento.
7: Não, nada disso. É que isto é uma história passada no inverno.
6: Sim, eu sei.
7: Ora, como é um filme em 3D, para ser tudo mais realista, olha, não se liga ao ar. Assim a pessoa fica com a sensação que está mesmo no meio da neve. Ai, então você bateu-me.
6: Eu? Nada disso. Olhe para o ecrã. Estão todos à pancada.
7: O quê?
6: É o realismo do 3D. Nós sentimos o que é estar no meio da tempestade. E o senhor sente o que é estar no meio de uma cena de pancadaria?
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Falta a violinista. 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

0: Muito obrigado, pessoal.
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0: 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São 8 horas.
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0: 10 horas em Portugal Continental e na Madeira, 9 nos Açores. Quinta-feira, 15 de outubro, o Orçamento Europeu, Eduarda, divide os 27.
1: Logo à chegada dos líderes europeus em Bruxelas, Luís Montenegro avisou que as compras conjuntas para enfrentar os preços da energia não servem a Portugal. Espera também notícias do orçamento. Merz expressa o desejo de sair do Conselho Europeu com um acordo sobre o orçamento comunitário, mas Roberta Metsola garante que ele não serve. Os trabalhadores do setor social querem ser valorizados. Está a arrancar no Porto a campanha nacional por salários melhores, em Aldoar, onde está a repórter Cláudia Aguiar Rodrigues.
0: Temperatura mais generosa em Faro, 25 graus, agora 23 no Funchal, 21 Lisboa e Ponta Delgada, Coimbra 16, Porto 15. Edição de Eduardo Maia.
1: Arrancou o Conselho Europeu em Bruxelas com a crise dos preços da energia no centro do debate dos líderes dos 27. Em cima da mesa estão várias soluções para travar o impacto da subida dos combustíveis e do gás sobre as famílias e as empresas, incluindo a possibilidade de haver compras conjuntas a nível europeu. Ora, à chegada a Bruxelas, o primeiro-ministro Luís Montenegro defendeu que esta solução, só por si, sozinha, não responde às necessidades de todos os Estados-membros e deu o exemplo de Portugal, as necessidades próprias que o país tem. Andréa Neves.
2: Os 27 vão discutir como controlar o preço da energia. Luís Montenegro insiste, deve ser em conjunto.
3: Podemos perceber que numa primeira fase a União Europeia possa ter respostas totalmente individualizadas, Estado a Estado, com o prolongamento da situação. Parece-me que este Conselho pode densificar a discussão de como é que nós, do ponto de vista económico, podemos defender o nosso mercado interno, uniformizando a resposta para suster este aumento do preço dos combustíveis, que é absurdo, é insensato, atinge todos. Estamos todos a sofrer.
2: Há várias possibilidades em cima da mesa que a Comissão há de apresentar em breve. Mas a compra conjunta, para o caso de Portugal, diz o Primeiro-Ministro, não é uma delas.
3: Os nossos fornecedores são sobretudo o Brasil, a Argélia, também a Nigéria e os Estados Unidos. Nós não estamos dependentes daquilo que se passa naquela região, mas nós somos igualmente afetados por isso, nós e todos aqueles que têm uma situação igual à nossa. Portanto, o problema não está na compra.
2: Luís Montenegro insiste na necessidade de atuar sobre o mecanismo de formação dos preços e explica porquê.
3: De estarmos todos a pagar o efeito criado, sobretudo ao nível da expectativa futura, sobre uma instabilidade que está circunscrita numa determinada geografia, que também provoca muita incompreensão dos cidadãos e mesmo das empresas, que é fruto precisamente do funcionamento desse mecanismo. Os aumentos de preço são praticamente imediatos, as diminuições de preço são muito lentas.
2: Montenegro defende ainda que a União Europeia deve permanecer firme na estratégia, menos dependência de combustíveis fósseis e mais de energias renováveis.
1: É uma das preocupações de Luís Montenegro neste Conselho de Ministros que agora arranca em Bruxelas, saber que caminhos vai tomar a Comissão Europeia no sentido de ajudar os 27 a combaterem os preços altos das energias e darem mais apoio às famílias e às empresas. A outra grande preocupação é saber o que vai acontecer com o orçamento comunitário para os próximos anos, que António Costa tem vindo a trabalhar país a país. À chegada a Bruxelas, o chanceler alemão Friedrich Merz espera, disse esperar que se alcance durante estes dois dias um acordo sobre o novo orçamento europeu, mas Merz reconheceu também que os Estados-membros ainda estão muito afastados nas posições que têm sobre esta matéria. O primeiro-ministro espanhol, Pedro Sánchez, também falou à chegada a Bruxelas sobre a proposta de orçamento que considera insuficiente. Foram as declarações que Sánchez fez quando chegou, um bocadinho à semelhança daquela que é a posição de Roberta Metsola, a Presidente do Parlamento Europeu, que nas declarações feitas esta manhã foi crítica em relação à proposta do Orçamento Comunitário. Metsola considera que este orçamento não olha às receitas e corta em áreas fundamentais. É um documento que não responde às necessidades do continente europeu.
4: while we are very thankful.
5: Estamos muito agradecidos à presidência irlandesa por tentar conciliar todas as divergências, mas ficamos surpreendidos por não haver qualquer ação em relação aos recursos próprios e aos cortes na inovação, na defesa e na competitividade. Não podemos fazer mais com menos e se cortarmos em todas as áreas, os nossos cidadãos não vão sentir a mudança, não vão compreender que estamos a responder às preocupações. E o mais importante é que, no Parlamento Europeu, a maioria pode aprovar isto.
1: Roberta Metsola, quando chegou esta manhã ao edifício Europa, onde decorre o Conselho Europeu, em Bruxelas, deixando também um sublinhado que é muito importante reforçar a competitividade europeia nesta altura. A crise energética internacional está a sentir-se em força também nas empresas portuguesas, sobretudo aquelas que precisam mais dos combustíveis ou do gás natural para a produção, e é o caso do setor do papel. A Navigator é uma das maiores consumidoras industriais de gás do país. Desde que o conflito do Médio Oriente começou, os preços triplicaram. E apesar de haver um investimento no uso de cada vez mais energias de fonte renovável, o gás continua a ter um peso muito importante na empresa, onde esteve o repórter Miguel Bastos.
6: É o coração da fábrica.
7: O coração é uma torre de 18 pisos.
8: É o edifício mais alto da fábrica.
7: Nuno Rodrigues é diretor de energia da Navigator. A fábrica de Cacia, Aveiro, produz pasta de papel, mas também guardanapos, papel higiênico e rolos de cozinha.
8: Nós aqui temos então esta visão global de todo o processo. Começa na parte de madeiras, estilha, cozimento, branqueamento e depois lá ao fundo então a tiragem, onde a pasta sai.
7: Todos estes processos precisam de energia, muita energia.
8: Olhando não só para esta fábrica, mas olhando para a Navigator como um todo, nós somos um dos principais consumidores de gás natural em Portugal. E também nós consumimos cerca de 5% do gás natural em Portugal. Somos também um dos principais consumidores de energia elétrica em Portugal, nós consumimos cerca de 3% de energia elétrica em Portugal.
7: E os preços da energia triplicaram, no caso do gás, duplicaram, no caso da eletricidade.
8: Nós tínhamos preços na ordem dos 25, 26 euros por megawatt-hora e já assistimos a preços acima dos 80 euros por megawatt-hora num período recente. No caso de energia elétrica, o dobro, ou seja, tínhamos preços a cerca de 60 euros por megawatt-hora, já atingiram picos de 120, 140 euros por megawatt-hora.
7: E 2027 promete ser ainda mais difícil por causa do preço do gás.
8: Apesar de o gás natural não ser a fonte mais utilizada na produção de energia elétrica, é aquela que mais contribui para marcar o preço.
7: Se a guerra na Ucrânia fez aumentar o preço do gás na Europa, a guerra no Irão fez aumentar o preço do gás em todo o mundo. Sem que tenha, neste caso, havido ajudas do Estado, diz Nuno Rodrigues. O impacto tem sido minorado pelos investimentos que a empresa tem feito nas energias renováveis, na biomassa e na eletrificação. Estes investimentos ajudam, mas podem não ser suficientes.
8: Nós, no limite, vamos ter dias de paragem.
1: A reportagem de Miguel Bastos na Navigator em Cacia. O setor da pasta do papel avisa que os custos da energia são um dos maiores desafios para a competitividade desta indústria. Os trabalhadores das instituições particulares de solidariedade social começam a esta hora uma campanha nacional para denunciar os salários baixos, as dificuldades também que o setor enfrenta para atrair e reter profissionais. A primeira ação é no Porto, junto ao Centro Social de São Martinho de Aldoar, onde está a repórter Cláudia Aguiar Rodrigues aqui em direto. Cláudia, quais são as reivindicações que se fazem aí esta manhã?
9: São reivindicações que já estão, são marcadas a um ritmo de tambores, apitos, como ouvimos, e também faixas e bandeiras que são erguidas, sobretudo a cor branca e vermelha. Célia Vareiro trabalha na Santa Casa de Varzim, é ajudante de um lar. O que é que vem aqui dizer ao Padre Lino Maia, que está aqui a trabalhar nestes escritórios, ao Presidente da Confederação das Instituições de Solidariedade?
10: Nós o que exigimos, de uma vez por todas, são as 35 horas para todos os trabalhadores, de todas as categorias profissionais, a valorização das carreiras, com salários de entrada já nos 1.100 no próximo ano, para que todas as outras categorias possam ter a sua progressão, a contratação de mais trabalhadores, porque os rácios neste momento são muito escassos, devido à falta de trabalhadores que queiram trabalhar neste setor, precisamente porque os baixos salários e a precariedade neste setor e na vida

0: de tabela. E isso impede que todas as outras categorias também sejam, não é, que tenham a sua progressão e a valorização.
1: Obrigada, Célia. Continuam a chegar algumas carrinhas destes trabalhadores das IPSS que vão-se concentrar aqui no Porto, em Aldoar, no Aldoar, e vêm de Braga, vêm...

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0: 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São 12 horas.
1: Boa tarde. Informação às 12 horas. Grândola assinala 482 anos do Foral, com regresso da sessão solene e atribuição de medalhas de mérito após mais de uma década de interrupção. As comemorações do Dia do Conselho incluem a homenagem a quatro personalidades, espetáculo de Gisela João e uma festa popular no Jardim 1º de Maio, num programa que aposta na valorização da história local e no espírito de comunidade. O município de Grândola assinala a 22 de agosto o Dia do Conselho, celebrando os 482 anos da atribuição do Foral a Grândola. As comemorações decorrem ao longo do mês, incluem um programa diversificado de iniciativas culturais, desportivas e de recreio e lazer, com destaque para a realização na manhã do dia 22 de outubro da sessão solene da Assembleia Municipal e da cerimónia de atribuição de medalhas de mérito do município, uma tradição interrompida há mais de uma década. A sessão solene e a entrega das distinções honoríficas constituem um dos momentos centrais das comemorações, permitindo reconhecer publicamente o contributo de personalidades que ao longo da sua vida se destacaram em diferentes áreas e contribuíram para o desenvolvimento e a valorização do Conselho. A proposta apresentada pelo Presidente da Câmara Municipal para a atribuição das medalhas foi aprovada por unanimidade pela Câmara e pela Assembleia Municipal, contemplando quatro personalidades: Padre Manuel António Guerreiro do Rosário, Maria do Rosário Rodrigues, César das Neves, a título póstumo, Vitorino Bernardino Pereira e Agostinho dos Reis Chainho. O Padre Manuel António Guerreiro do Rosário será distinguido pelos relevantes serviços prestados ao Conselho nas áreas do desenvolvimento social, da cultura, do património, designadamente do património religioso e da cidadania. A título póstumo, será homenageada Maria do Rosário Rodrigues, César das Neves, pelo trabalho desenvolvido nas áreas da administração local, do desenvolvimento social, da educação, da promoção da igualdade de género e do ambiente e espaços verdes. Vitorino Bernardino Pereira receberá a medalha de mérito pelo seu contributo para a defesa, valorização e preservação do comércio tradicional e do património material e imaterial do Conselho. Já Agostinho do Reis Chainho será distinguido pelo trabalho desenvolvido na defesa, valorização e preservação das tabernas tradicionais e do património material e imaterial de Grândola. Para o Presidente da Câmara, Luís Vital Alexandre, o regresso desta tradição representa uma oportunidade de valorizar as pessoas que fazem parte da história coletiva do Conselho. O atual regimento da Assembleia Municipal prevê a realização de uma sessão solene e já foi aprovada a atribuição de medalhas de mérito do município, tradição que foi interrompida nos últimos anos. Ao retomar esta prática, pretendemos valorizar as nossas gentes e reconhecer o valor de pessoas e instituições que contribuírem pela sua ação para a valorização da sociedade local e enriquecem a nossa história comum, afirma. A programação comemorativa inclui também momentos de celebração cultural e de convívio. No dia 21 de outubro, destaque para o espetáculo de Gisela João, um dos principais momentos da programação musical. Já no dia 22, dia do Conselho, a tarde e a noite será dedicada à festa e ao convívio popular no Jardim 1º de Maio, com um baile animado por João do Carmo e um concerto de Fabiana Candeias e banda. A iniciativa leva as comemorações para o espaço público, proporcionando um momento de encontro entre gerações e celebração coletiva da identidade grandolense. É precisamente esta dimensão de partilha e de participação da comunidade que o Presidente da Câmara Municipal considera essencial nas comemorações. É importante que as comemorações de um dia tão importante para o Concelho de Grândola se façam com espírito de partilha, de comunidade, que nos juntemos na rua para celebrar, afirma. O autarca sublinha ainda que é uma data que consideramos que deve ser dignamente assinalada, convocando todas e todos para a nossa história e para o nosso sentido de comunidade. Interrupção de energia elétrica. Informa-se a população que, de acordo com a comunicação da E-Redes e Município de Grândola, serão realizados trabalhos de conservação das infraestruturas da rede de distribuição de eletricidade no próximo domingo, dia 18 de outubro. O horário previsto para esta interrupção é entre as 7 da manhã e as 11 horas. A interrupção poderá afetar as seguintes artérias: Avenida António Inácio da Cruz, Jardim 1º de Maio, Rua António Maria da Silva, Rua Carlos Champalimon, Abuim, Barahona, Rua da Rainha Dona Leonor, Rua do Poço Velho, Rua Dom João II, Rua Dom Nuno Alves Pereira, Rua Dona Ana Luísa da Cruz Costa, Rua Doutor Manuel Mateus, Rua Francisco Eduardo Duvens, Rua Gago Coutinho, Rua Infante do Henrique, Rua José Vicente Serrano, Rua Oliveira Mota, Rua Sacadura Cabral e Rua São João de Deus. Devido a situações imprevistas, os trabalhos poderão prolongar-se até às 15 horas. Proibição de realização de queimas de amontoados e queimas extensivas. Até ao dia 31 de outubro, está proibida em todo o território do Concelho de Grândola a realização de qualquer tipo de queimadas extensivas ou queimas de sobrantes agrícolas e florestais amontoados. A proibição poderá ser prorrogada caso as condições meteorológicas e de perigo de incêndio assim o justifiquem. Quanto ao tempo para hoje em Grândola, e de acordo com o Instituto Português do Mar e da Atmosfera, o céu vai apresentar-se limpo, a temperatura máxima atingirá os 31 graus e a temperatura mínima os 15 graus. Esta foi a informação das 12 horas. Regressamos com mais informação às 16 horas. Boa tarde.
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1: 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Airplay. 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Boa tarde. 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Hora da tarde em Portugal, Continental e Madeira. Meio-dia, 2. Os custos era edição.
2: O presidente Amaral procura que direito à manifestação na cidade é inegável, mas avisa que os protestos têm de decorrer dentro dos limites da lei. Conferência prensa Amaral para reagir aos contos da última madrugada na Praça João I. Pedro garantiu os agentes da PS viram forçados a agir de forma violenta devido à resistência que estava acampado nesta praça. O presidente da Confederação Nacional de Instituições de Solidariedade conhece os trabalhadores IPSS pagos, mas admite que é difícil alta cenar. Lino Meia garante que mantém conversas com o governo sobre o tema. Neste jornal vamos também espreitar o que vai acontecer este ano no Loura BD. Foi o festival de banda desenhada começa hoje e se prolonga até dia 25.
1: São tema para desenvolver já-se neste jornal de São da João Vasco.
2: O presidente Mar do Porto tenta que a PSP se tenha visto faz de modo violento na última madrugada contra manifestantes acampados na Praça São João I. Pedro Duarte assegura que o direito de manifestação na cidade é inegociável, mas acusa o manifestante de desrespeitar a lei.
3: As regras, o direito de estação, a benefício de todos. Da sociedade em geral, cuidado em geral, se quiserem. Isso foi incumprido, é por isso. E depois houve tudo também provocatório, porque é evidente que aquilo que se pôde do ponto de vista da intervenção policial foi um último recurso, depois de dias e de horas de tentativa de resolver tudo de uma forma diferente.
2: A reação de Pedro Duarte ao som na cidade do Porto, nas últimas horas, confrontado com o anúncio de nova concentração do movimento da habitação, hoje às 7 da tarde, o Presidente da Câmara do Porto deixou um pedido para que o protesto decorra dentro da legalidade.
3: Deixar um apelo, se quiserem é um pedido, a todos aqueles que se querem manifestar, acreditem que as causas querem... no fundo, proferir e a voz que quer levantar, que o faça. A cidade do Porto é um espaço para isso mesmo. Mas deixa este apelo para que o são estrito cumprimento da lei. Se assim formos todos respeitar-nos aos outros, vamos respeitar a liberdade de todos que se estão a manifestar e do resto que tenha de continuar a funcionar e a trabalhar no seu dia-a-dia.
2: O pedido de Pedro Duarte está anunciada nova concentração do Movimento de Habitação para hoje, 7 da tarde, na Praça Dom I. O APP diz que foi necessário recorrer ao uso de força na última madrugada a desmontar o acampamento instalado nesta taça porque os manifestantes oferecem resistência. Um comunicado divulgado esta polícia pública, essa por rir que solicitou por diversas vezes aos manifestantes.

0: Pois, então.
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17: Afinal, há muitas a que desconhecíamos aço. Quem o diz? É reputado cientista que tem queda para palhaço.
18: Olá, estamos aqui no outro de observação astrológica a entrevistar um dos mais reputados especialistas em astronomia.
19: E astrologia tem, que eu nunca falo aquela das revistas que tem horóscopo.
18: A seu?
19: Sim, senhor. E falar nisso, hoje tenho que ter cuidado, que a minha previsão astrológica que posso ter um problema do dia inesperado.
18: Credo.
19: Ah, isso. E também uma boa oportunidade de negócio que surgir a semana. Ah, e também alguma instabilidade no capítulo amoroso.
18: Boas.
19: Por essas e por outras. É que eu não vou convidar a senhora com utilidade para sair comigo.
18: Bem, senhor professor Estrelícias, eu gostava um bocado aqui lá consigo sobre o seu horóscopo. O que me diz aqui hoje é uma nova teoria.
19: Isso mesmo. Após anos e anos de estudo, eu desenvolvi uma nova, segundo a qual eu reparo. Se for uma raspa de açafrão da cozedura, fica muito mais saboroso.
18: Arroz de pato? Oh, professor, desculpe, mas eu vim cá por causa da sua nova teoria.
19: Mas qual nova?
18: Aquela sua nova teoria do espaço, a lua nova.
19: A lua nova? Bem, eu fui ver o filme e não vi nada. Sei o que é assim, porque já vi um belo arroz de videla esta ilha. E diz-me que lhe é que aquilo não é sangue.
18: Professor, francamente, vou falar da sua nova teoria do espaço.
19: Oh, é essa. Mas de certeza, é que eu, essa teoria, se minutos venta.
18: Pois, mas isto é um programa sobre astronomia e um sobre culinária.
19: É pena. Bem, sendo assim, olha, lá terá que ser, não é?
18: Claro, professor Estrelio, os novintes têm pulgas para o lulo.
19: Ora, muito bem. Segundo os meus cálculos, as da lua... Não existe.
18: Não. E a lua não?
19: Ah, uma falda. Ela não é nova. É reciclada.
18: Como?
19: Ora, meu amigo, a lua é um bocadinho como as mulheres.
18: Porquê?
19: Olha, porque vamos a ver as coisas. A lua é sempre a mesma todos os meses. Só que vai dar uma volta a um bocado de toque e umas purpurinas e tunga. Parece algo nova.
18: Vai dar, professor, mas isso é ridículo.
19: Ah, eu sei que o casaco tem umas cores um bocadinho barrantes e até por um bocado bimbo, mas eu não diria.
18: Não, acho que a sua teoria é que é ridícula.
19: Mas...

0: Por quê?
1: Mais ridículo, eu acredito que eles, no espaço, todos os meses, vão fazer a lua nova. Uma não, quatro. Que ainda por cima convence-nos que há a lua sem tamanho.
2: Ah.
1: Sim, SL e XL. Sim, porque eles no espaço não são ricos. Têm um orçamento limitado e não de entrar em gastos astronómicos.
3: Mas está a graça, professor.
1: Então, espaço, coisa astronómica.
3: Trocadilho. Ah, pois.
1: Mas como ele disse, isto lá em cima, o dinheiro é da desta. Os planetas trabalham tudo.
3: Quê?
1: Sim. O senhor não sabia que, por exemplo, Marte e Saturno são sócios de uma serralharia?
3: Serralharia?
1: Claro! Até que a gente vê aquelas suas estrelas. Já são estrelas! E malha de ferro que salta quando eles vão a soldar alguma coisa.
3: Sinceramente.
1: Aliás, agora tem estado a serralharia desde acidente de trabalho.
3: Acidente?
1: Sim! Estavam-me a trabalhar. O Saturno descuidou-se e... Zás!
3: Credo!
1: Mas olha, ao menos tem que frio. Porque com o passeio ao acidente, o Saturno trouxe para Martírio. Força os dedos, ficaram a nós!
3: Oh. Ah, pois, ó, oh, senhor, você a ser um grande especialista, mas quer-me parecer que não tem as todas.
0: Duas todas?
1: Não, só tenho uma.
3: Sim?
1: Sim, sim. É uma das duas de Júpiter.
3: Como?
1: Tenho ali na aragem. Foi uma recordação que eu disse da última vez que lá fui. Passeio do Natal.
4: Já não ia fazer a maldita.
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12: Transmitimos semente mais episódio da nossa série Núpcias Falhadas. Há quem case com um gosto, outros borram a pintura.
13: Olá, Sr. Milcar, estou cá desconfiada de que o casal que foi à suíte inicial vai ao armário.
14: Essa desconfiança é que a menina Carmen tem desconfiança.
13: Porque o novo é aquela fracavura que viu.
14: E a noiva é já uma base que é feita a lume. Calhar deve estar proibido de se aproximar das mudas e flores.
13: Oh, e não é tudo, Sr. Herói. Olha, eu tive a ajudar a noiva com as malas. Quando abri uma mala dela, saltou de lá picó, mascarilha, lingerie de abdala e eu saco mais. Ou é propagandista de um sex shop ou é mesmo depravado de todo.
14: Coitado, pá! Vou recomendar a minha comer, levar o pão almoço e vou a Lisboa Jovem.
13: Ai, no caso, a noiva ainda não te mudar de estado, passaste viúva. Porque o marido não deve ficar muito botado, não.
15: Mas é maluca. Passem-me a conta que eu vou embora para procurar um agrado.
13: Mas o senhor é noivo que está...

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7: Oh, mãe! Segundo uma nova lei que saiu para aí sobre os animais de companhia, vamos ter que pôr ali à porta de casa um aviso a avisar que temos cá em casa animais perigosos.
8: Ai, filho, isso é para os cães, para as cobras e para as tarântulas. Nós não temos cá nenhum animal perigoso.
7: Não temos. Pois olha que eu estou todo mordido por pulgas, piolhos e percevejos.
9: Ai, que querida, nem imagina. Acabo de ver o seu marido aqui, no centro comercial, com uma gorda. Vou segui-lo, cheio com tudo, rica.
8: Ai, que parva, credo. Sou eu que estou aqui com o meu marido. Parvalhona.
10: A verdade é que a temperatura do sol sobre a Terra continua aumentando gradualmente em cada ano que passa.
11: Ah, sim? Então é menos uma preocupação que precisamos ter em relação aos nossos netos e bisnetos. 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

0: 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São 16 horas.
1: Boa tarde. Informação das 16 horas. Grândola assinala 482 anos do Foral, com regresso da sessão solene e atribuição de medalhas de mérito após mais de uma década de interrupção. As comemorações do Dia do Conselho incluem a homenagem a quatro personalidades, espetáculo de Gisela João e uma festa popular no Jardim 1º de Maio, num programa que aposta na valorização da história local e no espírito de comunidade. O município de Grândola assinala a 22 de agosto o Dia do Conselho, celebrando os 482 anos da atribuição do Foral a Grândola. As comemorações decorrem ao longo do mês, incluem um programa diversificado de iniciativas culturais, desportivas e de recreio e lazer, com destaque para a realização na manhã do dia 22 de outubro da sessão solene da Assembleia Municipal e da cerimónia de atribuição de medalhas de mérito do município, uma tradição interrompida há mais de uma década. A sessão solene e a entrega das distinções honoríficas constituem um dos momentos centrais das comemorações, permitindo reconhecer publicamente o contributo de personalidades que ao longo da sua vida se destacaram em diferentes áreas e contribuíram para o desenvolvimento e a valorização do Conselho. A proposta apresentada pelo Presidente da Câmara Municipal para a atribuição das medalhas foi aprovada por unanimidade pela Câmara e pela Assembleia Municipal, contemplando quatro personalidades: Padre Manuel António Guerreiro do Rosário, Maria do Rosário Rodrigues, César das Neves, a título póstumo, Vitorino Bernardino Pereira e Agostinho do Rei Chainho. O Padre Manuel António Guerreiro do Rosário será distinguido pelos relevantes serviços prestados ao Conselho nas áreas do desenvolvimento social, da cultura, do património, designadamente do património religioso e da cidadania. A título póstumo, será homenageada Maria do Rosário Rodrigues César das Neves pelo trabalho desenvolvido nas áreas da administração local, do desenvolvimento social, da educação, da promoção da igualdade de género e do ambiente e espaços verdes. Vitorino Bernardino Pereira receberá a medalha de mérito pelo seu contributo para a defesa, valorização e preservação do comércio tradicional e do património material e imaterial do Conselho. Já Agostinho do Rei Chainho será distinguido pelo trabalho desenvolvido na defesa, valorização e preservação das tabernas tradicionais e do património material e imaterial de Grândola. Para o Presidente da Câmara, Luís Vital Alexandre, o regresso desta tradição representa uma oportunidade de valorizar as pessoas que fazem parte da história coletiva do Conselho. O atual regimento da Assembleia Municipal prevê a realização de uma sessão solene e já foi aprovada a atribuição de medalhas de mérito do município, tradição que foi interrompida nos últimos anos. Ao retomar esta prática, pretendemos valorizar as nossas gentes e reconhecer o valor de pessoas e instituições que contribuírem pela sua ação para a valorização da sociedade local e enriquecem a nossa história comum, afirma. A programação comemorativa inclui também momentos de celebração cultural e de convívio. No dia 21 de outubro, destaque para o espetáculo de Gisela João, um dos principais momentos da programação musical. Já no dia 22, dia do Conselho, a tarde e a noite será dedicada à festa e ao convívio popular no Jardim 1º de Maio, com um baile animado por João do Carmo e um concerto de Fabiana Candeias e banda. A iniciativa leva as comemorações para o espaço público, proporcionando um momento de encontro entre gerações e celebração coletiva da identidade grandolense. É precisamente esta dimensão de partilha e de participação da comunidade que o Presidente da Câmara Municipal considera essencial nas comemorações. É importante que as comemorações de um dia tão importante para o Conselho de Grândola se façam com espírito de partilha, de comunidade, que nos juntemos na rua para celebrar, afirma. O autarca sublinha ainda que é uma data que consideramos que deve ser dignamente assinalada, convocando todas e todos para a nossa história e para o nosso sentido de comunidade. Interrupção de energia elétrica. Informa-se a população que, de acordo com a comunicação da E-Redes e município de Grândola, serão realizados trabalhos de conservação das infraestruturas da rede de distribuição de eletricidade no próximo domingo, dia 18 de outubro. O horário previsto para esta interrupção é entre as 7 da manhã e as 11 horas. A interrupção poderá afetar as seguintes artérias: Avenida António Inácio da Cruz, Jardim 1º de Maio, Rua António Maria da Silva, Rua Carlos Champalimon, Abuim, Paraona, Rua da Rainha Dona Leonor, Rua do Poço Velho, Rua Dom João II, Rua Dom Nuno Alves Pereira, Rua Dona Ana Luísa da Cruz Costa, Rua Doutor Manuel Mateus, Rua Francisco Eduardo Duvens, Rua Gago Coutinho, Rua Infante Henrique, Rua José Vicente Serrano, Rua Oliveira Mota, Rua Sacadura Cabral e Rua São João de Deus. Devido a situações imprevistas, os trabalhos poderão prolongar-se até às 15 horas. Proibição de realização de queimas de amontoados e queimas extensivas. Até ao dia 31 de outubro, está proibida em todo o território do Conselho de Grândola a realização de qualquer tipo de queimadas extensivas ou queimas de sobrantes agrícolas e florestais amontoados. A proibição poderá ser prorrogada caso as condições meteorológicas e de perigo de incêndio assim o justifiquem. Esta foi a informação das 16 horas. Regressamos com mais informação às 19 horas. Boa tarde.
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0: Olá a todos, muito boa tarde. 6 minutos depois das 17 horas, sintoniza os 91.3 FM da Rádio Clube de Grândola e esta é a emissão de quinta-feira, 15 de outubro, do programa Discos Pedidos. Sejam então muito bem-vindos e muito bem-vindas a estas 2 horas de emissão. Discos Pedidos a fazer-lhe companhia diariamente, segunda à sexta-feira, entre as 17 e as 19. Para pedir o disco da sua preferência, basta então marcar o 269-442-587. E vamos então dar início a esta emissão de quinta-feira, 15 de outubro, do programa Discos Pedidos, recebendo já o Hélder Rodrigues. Boa tarde, Hélder.
1: Olá, boa tarde, Carlos. Olha, eu estou com a camisola amarela.
0: É verdade, sim, senhora.
1: É dias.
0: É mesmo.
1: Olha, Carlos, diz. Hoje quero ouvir indicar, se possível, o Marco Quelhas com o tema Cacaiaia. Adoro essa música, é uma música antiga. E este, eu posso estar enganado, mas há de pesquisar quando puder, né? A ver se ela não teve no festival com essa música.
0: Pois não sei, deixa eu ver, que já, e depois já te digo, agora não posso...
1: Sim, agora não.
0: Agora não dá.
1: Olha, vou deixar ao Carlos, à sua família, com tudo bom para vocês. Ao meu primo Vitor Amoroso, um grande abraço para ele. Amigo lindo da surpresa, pede que ele esteja bem. Vai para todo o vosso auditório, para toda a gente, não quer esquecer ninguém. Um grande abraço, beijinhos para as senhoras e até amanhã, se Deus quiser.
0: Muito obrigado então pela tua participação, Hélder. O resto obrigado, então de uma boa tarde, um grande abraço e até amanhã então.
1: Até amanhã.
0: Adeus, obrigado, boa tarde. Vamos chegar então com o Marco Quelhas, Cacaiaia.

0: Marco Calhas com Kaká e Eie foi um pedido do Hélder Rodrigues. E vamos receber agora o Adérito Lourdes. Boa tarde, Adérito.
1: A sua chamada está em espera. Por favor, aguarde. Your call is on hold.
0: Boa tarde, Adérito.

0: temos agora em linha o Vítor Amoroso.
1: Boa tarde, Vítor.
2: Olá, Carlos. Boa tarde.
1: Boa tarde. Tudo bem por aí?
2: Está tudo e por aí.
1: Também vai tudo andando, sim, senhor.
2: Carlos, vamos ouvir uma grande senhora da música portuguesa, Hilda de Castro, com o tema Vamos Tentar Novamente.
1: Sim.
2: Vai já para ti com um bom programa até às 19 horas. Depois já vai também já para o meu primo Helder Luís, que foi a nossa camisolinha amarela hoje.
1: É verdade.
2: Tudo bom para ele, as melhoras. E vai para o meu primo Nuno e também para o meu primo Paulo, para eles os três, com rápidas melhoras, e espero que se encontrem bem e tudo bom para eles. Vai para o amigo Abelino das Pontes, vai para a dona de Olinda, vai para o Becas, vai para o Miguel da Sobreira, espero que se encontre bem. Vai para a Floriana, vai também para a Maria da Conceição, Fátima de Alcácer, Maria de Almira, Francisquinha Poença, Floriana, Nuno Tomás Amanta, Agostinho Santos, Luís Nunes. Vai também para o Geraldo Valério, também com um grande abraço para ele. E vai para o restante auditório com continuidade ótima. Quinta-feira, as melhores para quem está doente, tal e qual como desejo para mim e para os meus. Desejo para essas pessoas e pensarem que amanhã será melhor. Não podemos estar sempre a pensar no mesmo.
1: Exatamente.
2: Continuidade de um bom programa para ti e até amanhã, se Deus quiser.
1: Muito obrigado então pela tua participação, Vítor. Um resto então de uma boa tarde. Um abraço e até amanhã então.
2: Até amanhã.
1: Vamos ficar então com a Hilda de Castro. Vamos tentar novamente.

0: E temos agora em linha a Maria Delmira. Boa tarde, Maria Delmira.
1: Boa tarde, Ricardo, como é que vai isso?
0: Bem, obrigada. E você também, como é que vai?
1: Também, graças a Deus.
0: Sim, senhora.
1: Vai tudo bem. Ora, vamos ver se vocês aí, o Sérgio Nunes, obrigado, meu pai.
0: Sim.
1: Eu vou aqui à listinha hoje.
0: Vamos a isso, mas falo para o telefone, senão não dá.
1: Está bem. Estou a falar para cima de novo. Ora, vamos lá, vai já aí. O amigo. Ai, Vitor Moroso, como é que eu estou a me ligar? O Vitor Moroso deixou o papá dela, entre ele, o papá dele. E vai, eu estou a me ligar na minha dela. Vai fazer a letra rápida com o Maurício João. Vai cair na costa da a família dela. A família filha de Perito. Casal de El Valério. E agora nasce o João de Piotas e a filha, agora dela dos caracteres do marido e os filhos, nunca mais amada a família, Maria Júlia e os filhos dela, as madrinhas e da filha da família, a minha tia Dina Matheus e Maria Lisa, toda a família dela, a minha família, Francisquinha e mulher dela, e as adentras companheiras, a minha vinda e a esposa também melhor, a minha vida menos também é melhor para ela. Dá-la a pensinha e agora está a mela que eu tinha também. Dá-la a vinha das pontes, que eu tinha para eles. Dá-la a pena da alta, a rede de sal também tem melhor. Maria da Conceição, a Cristina Pereira e a Daniela para a Fundadeira, onde a gente está com as amigas. Pedindo para elas. A Cristina Pereira, a Julieta Dias, a Lívia Serendade e a Antônia, a Vinha Linda. Antônio Serrão, o filho de Minadeira, que dá para a vida dele, que pegava a velhinhas, e para a minha filhinha, e para a minha joia, e para os meus netinhos, e para ficar um beijinho muito grande, e obrigado e desculpa lá, e já lhe acabar a semana. Ao segunda-feira, é que eu também. Obrigado, amigo, tudo bem para ti.
0: Amanhã ainda é sexta-feira. Pensava que você ia a algum lado, então, mas podia ir, como é óbvio. Pois. Sim, senhora.
1: Mas amanhã já não há, pronto.
0: Amanhã
1: já não há, mas é cá a minha...
0: Ah, está bem. Ok. Obrigado então pela sua participação, Maria Delmira. O resto então de uma boa tarde. Um beijinho para si, outro para a Dulce. Um abraço ao Carlos e até amanhã.
1: Muito obrigada, amigo.
0: Adeus, boa tarde, obrigada, boa tarde. Vamos chegar então com o Sérgio Nunes. Obrigado, meu pai.

0: Já temos de volta em linha o amigo Avelino das Pontes. Boa tarde, Avelino.
1: Ora viva, boa tarde, amigo caro.
0: Como é que vocês vão por aí hoje?
1: Está tudo calmo, graças a Deus.
0: É, senhor.
1: Ora, vamos ouvir então o Saramago, o velho Montalentejano.
0: Sim.
1: Para deixar aqui à minha Adelina, ao Becas, ao meu amigo Becas.
0: Uhum.
1: Pode ser. Eu sou amigo dele agora, se ele é meu, não sei. Isso é, o problema já é dele, não é meu?
0: Uhum.
1: E às suas meninas, a Fátima e a Almira, e a sua vizinha Dulce, Francisca, Gregora, Granja, Elias Trindade, Isaurindo, Valério, esposa Rosália, Maria Adélia Botelho, António Candeias, Isabel Sobral, meu esposo Floriana, Vitor Amoroso, primo Helder, casal Marcelino Hortense, e o vizinho do Faralhão, Inácio de Gâmbio, a Sara e os irmãos de Vendas Novas, amigo Nuno Bonito de Setúbal, Nuno Tomás Amante do Canal, a minha prima Natizalda, beijinho para ela, tudo bom, no Torrão. Prima, o Beca está-se aportando mal. E eu também, talvez. E as nossas primas Lisete e Dália.

0: Eugênia de Grama, Irmelinda Costa, esposa, Olinda, e seu filho, e faz hoje ano, a Olinda foi registrada, faz agora ano, foi registrada no dia de hoje. E há filhos, a Ivone de Grândola, e aos familiares das pessoas que adquiri, a RTG, para o amigo Carlos Campos, bom programa, tudo corra bem, saúde da boa para todos aqueles anos e até amanhã, se quiser.
1: Muito obrigado então pela sua participação, amigo Avelino. O resto então de uma boa tarde. Um beijinho à Diolinda, um abraço para si e até amanhã então.
0: Boa tarde.
1: Boa tarde. Até amanhã. Adeus, adeus, adeus. Vamos então ficar com o grupo coral e instrumental Os Saramagos, Velho Monte Alentejano.

Estivemos então com o grupo coral e instrumental Os Saramagos, Velho Monte Alentejano. Foi um pedido do amigo Avelino das Pontes. 17:35, a nossa linha encontra-se então disponível. Se nos quiser ligar, pode então fazê-lo através do 269-442-587.

0: E vamos receber agora o amigo Inácio da Gâmbia. Muito boa tarde, Inácio.
1: Boa tarde, amigo Carlos.
0: Ora, boa tarde. Como é que vai o meu amigo hoje?
1: Oh, então, vou sempre como nos outros dias, tudo às mil maravilhas.
0: Sim, senhora.
1: Fui. Graças a Deus, estou numa boa, olha.
0: Sim, ainda bem, sim, senhora.
1: Quando é o almocinho e quando é o jantar, não. O jantar bebo sempre chá, à noite. Mas o almocinho bebo sempre um pinho ali de... Aqui o amigo do Luís da Aldeia Nova da Rua me manda. Ali,
0: bem.
1: E aquilo é do bom, é daquilo que eles lá fazem.
0: Ora,
1: oh, ficou uma força do caneco.
0: Sim, senhora.
1: Está tudo uma boa, pá. Está tudo uma boa. Estou a brincar, mas está
0: claro,
1: tudo.
0: Claro, sim, senhora.
1: Oi. Amigo Carlos, eu gostava de ouvir a Ana de Portugal dançar no Arraial.
0: Sim, senhora.
1: Olha, posso fazer aqui umas dedicatórias minhas?
0: Claro que pode, com certeza.
1: Então é para o amigo Carlos e já para toda a sua família. Pois vai para a Sara ali de Bandas Novas, com um grande beijinho para ela, um grande abraço para os irmãos, um beijinho diretamente para o Céu, para a Ana, e Deus a tenha em bom lugar e em paz. Agora vai para a Dona Maria Hortense e Marcolino e família, Dona Maria da Almeida e família, Dona Maria da Conceição e família, Dona Fátima da Alcaça de Salvo, rápidas melhoras para ela e família, Dona Irmina Costa e família, Dona Gregória da Alcaça de Salvo e família, e Dona Floriana e família, Dona Silvina Pereira e família. Agora vai para o Nuno, amigo Nuno do Canal de Caveira e família, amigo Becas e família, amigo Avelino, um grande abraço para este grande amigo, e vai também para a Dona Diolinda, para a esposa dele. Vai para o amigo Geraldo Valério, outro grande abraço para este grande amigo. Para o amigo Arlindo Cheinho e família. Amigo Agostinho e família. Amigo Izindo Fernão e família. Nunca mais ouvimos este amigo, Deus queira que esteja tudo bem com ele. Para o amigo Vitor Amoroso e família. Amigo Miguel da Sobreira e família. Também Deus queira que esteja tudo bem com ele. E se tiver mal, que Deus esteja com ele rapidamente. E para as minhas filhas, enteada, um grande beijinho. E para quem estiver na escuta, e até amanhã, se Deus quiser, com um grande abraço aí para o amigo Carlos.
0: Muito obrigado então, amigo Inácio. Um resto então de uma boa tarde aí para vocês. Um grande abraço para si e até amanhã então.
1: Até amanhã, se Deus quiser.
0: Adeus, boa tarde, obrigada, boa tarde. Vamos chegar então com Ana Portugal, dançar no Arraial.

Estivemos então com Ana Portugal a dançar no Arraial. Foi um pedido do amigo Inácio da Gâmbia.

0: E vamos receber agora a Gregória de Alcácer do Sal. Boa tarde, Gregória.
1: Boa tarde, Carlos.
0: Ora, boa tarde. Está tudo bem por aí?
1: Está tudo, e você e a família?
0: Também, felizmente, vai tudo bem. Obrigada, sim, senhora.
1: É preciso, estarmos todos bem.
0: É verdade, é verdade.
1: Olha, Carlos, hoje vamos ouvir Chiquita, Pergunte ao Vento.
0: Sim.
1: Posso fazer as dedicatórias?
0: Faça favor.
1: Então, olha, em primeiro lugar, muito obrigado ao senhor Inácio por me deixar a porta aberta. Então é para nós os dois, para o senhor Avelino e Diolinda, para a Maria Antónia Espingardeiro, senhora Avelino e minha esposa, dona Delmira e família, para a Maria Manuela da Aldeia do Pico, para a Maria Hortência Marcolino, para a dona Margarida Nunes e esposa, para a senhora Cristina Santos e esposa, para a dona Irmina Costa, para a dona Silvina Pereira, para o Becas e família, para o senhor Inácio, como já tinha feito a dedicatória, para o Vítor Amoroso, dona Conceição e família, dona Julieta Dias, dona Libertina Pereira, dona Italina Mateus, senhora Desindo e família, dona Amélia Paulo, senhor Valério e esposa, Nuno Amante, senhor Elias Trindade e dona Isaurinda, para a dona Maria Júlia, para o Miguel da Sobreda, para a dona Ivone Florbel e para todos os participantes e ouvintes da RCG. Para o Carlos, um beijinho e até amanhã, se Deus quiser. Tudo bom para todos nós, que é o que eu desejo.
0: Muito obrigado, então, pela sua participação, Gregório. Um resto, então, de uma boa tarde. Um beijinho e até amanhã, então.
1: Obrigada, Carlos. Até amanhã.
0: Adeus, boa tarde. Obrigada, boa tarde. Vamos chegar, então, com Chiquita, Perguntei ao Vento.

Escutamos então a voz de Chiquita com Perguntei ao Vento. Foi um pedido da Gregória de Alcácer do Sal. 17 horas e 50 minutos, a nossa linha encontra-se disponível. Se nos quiser ligar, pode então fazê-lo através do 269-442-587 e peça então o disco da sua preferência. Seja rápido, vamos atender apenas mais uma participação. Participe então.

como não temos ninguém em linha, vamos então a fechar esta primeira hora do programa Discos Pedidos com o Starlight, Sou Deste Povo.

E foi com o Starlight, Sou Deste Povo, que chegamos ao fim, então, desta primeira hora do programa Discos Pedidos, de quinta-feira, 15 de outubro. Fique, então, com o sinal horário das 18 horas e os comerciais. Eu volto logo a seguir para a segunda hora. Fique, então, por aí. Até já.

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Renovados votos de muito boa tarde, passo agora 5 minutos das 18 horas, continua na sintonia dos 91.3 FM da Rádio Clube de Grândola e nós estamos de volta para a segunda e última hora do programa Discos Expeditos, de quinta-feira, 15 de outubro. Sejam então muito bem-vindos e muito bem-vindas a esta última hora de emissão. Como já sabe, Discos Expeditos fazem-lhe companhia diariamente, segunda à sexta-feira, entre as 17 e as 19. Para pedir o disco da sua preferência, basta então marcar o 269-442-587. Dizer ainda que a nossa linha encontra-se disponível, ou se nos quiser ligar, então basta marcar o 269-442-587. 5, 8, 7.

0: E já temos em linha a nossa primeira ouvinte desta segunda hora, a Maria Luísa. Muito boa tarde, Maria Luísa.
1: Olá, boa tarde.
0: Boa tarde. Tudo bem então, por aí?
1: Tudo bem,
0: sim,
1: tudo ok.
0: Também vai tudo, bem, obrigada, sim, senhora.
1: Pronto, isso é que eu preciso. Olha, eu gostava de ouvir a Joana Santos em Lisboa e o Tejo.
0: Sim.
1: E é para dedicar à minha mãe, em primeiro lugar,
0: sim,
1: com um beijinho, à minha primeira Almira, à Dulce, a filha, com um grande beijinho para ela também. E para todas as pessoas que me conhecem, a Grândola, à Dília, à Sílvia, à Antónia do Pririnho, o marido, todas essas, a Dulce, a Ventura, olha, para toda a gente que me conhece, grandes beijinhos que eu lhe mando e tudo bom. Boa tarde para si, um bom programa e até outro dia, se Deus quiser.
0: Muito obrigada então, Maria Luísa. O resto então de uma boa tarde, um beijinho e até uma próxima então. Adeus,
1: beijinho,
0: boa tarde.
1: Obrigada.
0: Vamos chegar então com Joana Santos, Lisboa e o Tejo.

Estivemos então com Lisboa e o Tejo, a voz de Joana Santos. Foi um pedido da Maria Luísa.

0: E vamos receber agora o António Serrão. Boa tarde, António.
1: Boa tarde, Carlos.
0: Ora, boa tarde, como é que vão por aí hoje?
1: Vai-se andando.
0: Ah, sim, senhora. Ora, e o que é que vamos então ouvir?
1: Meirali.
0: Sim.
1: Os
0: Banza.
1: Os Banza, sim.
0: Sim.
1: Ora, para a minha Felizmina, para a minha Libertina, para o João, para a Fatinha, para os filhos e para a mãe, para a Maria de Almira, para a Silvina Pereira, para a Francisca, o Armin da Tigrinha, a namorada e os filhos, e acho que é tudo. Obrigado.
0: Obrigado eu. Um resto então de uma boa tarde aí para vocês, um abraço e até amanhã.
1: Deus.
0: Então. Adeus, adeus, adeus. Vamos chegar então com o grupo coral e instrumental Banza Moiral.

0: E vamos receber agora a Floriana. Boa tarde, Floriana.
1: Boa tarde, menino Carlos. Como é que está hoje?
0: Bem, obrigada. E você também, como é que vai por aí?
1: Está, também está aqui bem.
0: E com senhora?
1: Um vizinho.
0: Isso é
1: está
0: que é preciso.
1: Tudo bem, graças a Deus.
0: Ainda bem.
1: Olha, menino Carlos,
0: diga.
1: Eu gostava de ouvir o Carlos Macedo só por um beijo.
0: Sim.
1: Posso dar aqui só os nominhos?
0: Com certeza, faça favor.
1: Obrigado, muito obrigado. Olha, primeiro é sempre o menino Carlos e a sua mãezinha e a sua mãe e os seus brindes. Tudo bom, com muita saúde e muita sorte. E é também para as minhas filhotas e para os meus netinhos e genros, também tudo bom, que desejo. Minha Paulinha já se encontra muito melhor.
0: Ah, ainda bem,
1: graças
0: ainda
1: a Deus. Sim, senhora. E é também para o Miguel, que a gente nunca mais ouviu. Se ele estiver doente, está.
0: Pois, não se sabe nada dele. O Vítor Amoroso liga-lhe, ele tem o telemóvel desligado.
1: Oh, pois é, olha, eu desejei as melhoras dele, eu não o conheço nem, mas gostava muito de ouvi-lo no rádio. As melhoras é dele que eu desejo. E é para também para o senhor Valério e a sua esposa, também um beijinho, e para o Hortense e o Marcolino, também um beijinho grande, e é também para o senhor Inácio e também para o Vítor Moroso, também nunca se esquece de mim, e para o senhor Agostinho e a Manuela, também um beijinho deste casalinho e as melhoras da Manuela, e para a Margarida Nunes e para a amiguinha Silvina Pereira, também um grande beijinho para esta amiguinha. E também para a Manuela do Pico, também um beijinho muito grande. E para a amiguinha Itelvina, também um beijinho, e para a família também. E para a Fatinha, da Alcácer do Sal, também um grande beijinho para esta amiguinha e para a família. E também para a amiguinha Júlia e os seus filhotes. Também um beijinho muito grande para esta senhora, nunca mais ouvia. E para a Maria, da Conceição, também um beijinho também muito grande para esta amiguinha. E para todos, tudo bom. E até amanhã, se lhes quiser, menino Carlos. E muito obrigado pela sua atenção.
0: Muito obrigado eu pela sua participação, Floriana. Floriana, um resto então de uma boa tarde. Um beijinho e até amanhã, então.
1: Até amanhã, se vocês quiserem. Muito obrigado.
0: Adeus, obrigada, boa tarde. Adeus, boa tarde, obrigada. Vamos chegar, então, com Carlos Macedo, só por um beijo.

0: E vamos receber agora a Itelvina Mateus. Boa tarde, Itelvina.
1: Olá, Sr. Carlos.
0: Boa tarde. Bem, obrigada. E você também. Vocês então, como é que vão por aí?
1: Está tudo
0: ainda bem.
1: Mais ou menos.
0: Sim, senhor. Isso é que é preciso.
1: Então, era para ouvir o Luís Filipe
0: Reis.
1: Luís Filipe Reis.
0: Alma cigana.
1: Alma cigana.
0: Uhum.
1: Exato. E é para dedicar já à Dona Floriana.
0: Uhum.
1: Um beijinho para ela, para a Dona Gregória de Alcácer do Sale, para a Irmelinda Costa, para o Sr. Avelino das Pontes e Dona Diolinda, para a Maria Hortense e o marido, para a Flor Bela, aqui para a minha vizinha Isaurinda, para a minha vizinha Dulce e o marido, meus primos, para as minhas primas de Elmira e Dulce, e para o meu primo Arlindo e Sílvia. Hoje melhoras para eles.
0: Uhum.
1: E é para a minha filha.
0: Sim,
1: também,
0: sim.
1: E para o meu gerro, um beijinhos para todos. E para si, beijinhos para si. Para a sua mãezinha também. E é só.
0: Muito obrigado então pela sua participação.

0: vamos receber agora o amigo Becas. Boa tarde, seu Becas.
1: Boa tarde, sou Carlos, amigo do Avelino das Pontes.
0: Então, e você já é amigo do Avelino das Pontes?
1: Eu sou sempre amigo dele, sempre. Ai, Natizalda, não há melhoras. ai. É assim a vida. Ora bem, então vamos ouvir o Carreras com a Sara Corrêa,
0: não
1: é?
0: Não, a Sara Brighton.
1: A Sara Brighton, está bem. Está lindo,
0: tá.
1: Amigos para ser, para o Avelino.
0: Sim, senhor.
1: Vamos fazer as pazes.

0: Ai, ai. É assim, temos que ir brincando, né? Eita.
1: Exatamente.
0: Eita. Na chuva, mas pronto, olha, deixa, temos que ir levando a vida assim. Ai, então. Olinda, estamos outra vez, mas pronto, isso já os parabéns já passaram. É só falar de outra vez. Vai lá, vai. Vamos dedicar a música. A Chica, a Delmira, para a Dona Antónia, para o filho da Dona Antónia, para o filho da Dona Fortunata, para a mãe da Leonor, para a Leonor, para a Julieta, para o João Maria, pois dá o Benfica às 8. Acho que é às 8, não é? Às 8,
1: É às 8, é. Dá, mas quer dizer, dá, mas não dá, né?
0: dá na outra do 5.
1: Pois.
0: A gente não precisa fazer publicidade. E vou
1: Exatamente.
0: dedicar a mais quem? Ao Miguelito, deixa não ser nada dele. Para o Nuno, para o Vítor. Olha, isto é tanta gente. Para, não sei se já disse para a Gregória. Olha, vai para toda a gente, esteja na escuta, sou Carlos. E um abraço para si, outro para mim. Adeus e obrigadinha.
1: Muito obrigado, então, pela tua participação, Becas. Um resto, então, de uma boa tarde. Um beijinho às meninas, um abraço para ti e até amanhã, então.
0: Até amanhã e muito obrigado.
1: Adeus, boa tarde.
0: Adeus.
1: Deus. Vamos chegar então com José Carreras e Sara Brighton, Amigos para Sempre.

Foi então o José Carreras e a Sarah Brighton com Amigos para Sempre, um pedido do Becas. São agora 18 horas e 37 minutos. A nossa linha encontra-se então disponível. Basta então marcar o 269-442-587 e pedir então o disco da sua preferência. Nós ficamos então a aguardar a sua participação. Não deixe então de participar.

0: E vamos receber agora o amigo Geraldo Valério. Boa tarde, Geraldo.
1: Boa tarde, amigo Carlos.
0: Ora, boa tarde.
1: E hoje?
0: Vai, tudo andando, um dia quentinho, parecia verão.
1: É verdade. Temos o outono, mas isso parece mais
0: verdade. É verdade, é verdade, que outono. Sim, pois. Senhora.
1: Olha, amigo Carlos, eu gostava de ouvir aí o António.
0: Não faz mal.
1: António Zambuso com o Buba Espinho. Roberto, um beijo.
0: Sim.
1: Que é para dedicar ao amigo Carlos e a todo o auditório em geral. Ontem fiz as dedicatórias, as rápidas melhores, que alguém que estiver doente. Infelizmente há muita gente doente. E se alguém tiver antes os meus parabéns, um grande beijinho para a Floriana, esta grande amiga. E até amanhã, se Deus quiser.
0: Muito obrigado então, amigo Geraldo. Um resto de uma boa tarde. Um abraço, cumprimentos à esposa e até amanhã, então.
1: Até amanhã, se Deus quiser.
0: Adeus. Boa tarde, obrigado, boa tarde. Vamos ficar então com o Buba Espinho e António Zambujo. Roubei-te um beijo.

Estivemos então com Buba Espinho e António Zambujo. Roubei-te um beijo. Foi um pedido do Geraldo Valério. São agora 18 horas e 45 minutos. A nossa linha encontra-se então disponível. Se nos quiser ligar, ainda pode fazê-lo através do 269-442-587 e pedir então o disco da sua preferência. Nós ficamos então a aguardar a sua participação. Não deixe então de participar.

0: E vamos receber agora o Zé da Comporta. Muito boa tarde, Zé.
1: Boa tarde.
0: Boa tarde, está tudo bem por aí?
1: Está tudo bem, obrigado.
0: Sim, senhora. Também vai tudo bem, obrigada. Olha, o que é que o meu amigo quer ouvir, o Tino Costa, não é assim?
1: É, sim, senhora.
0: Eu escolhi aqui um tema que se chama Algarve em Acordeão, pode ser?
1: Pode ser, senhora.
0: Ora, e é para dedicar?
1: É para toda a gente que já ouvir e que pode para aí.
0: Sim, senhora. Muito obrigado, então, Zé. Um grande abraço, obrigado. E até amanhã, então.
1: Tchau.
0: Adeus, obrigada. Boa tarde, tchau. Obrigada, boa tarde.
1: Boa tarde, boa tarde.
0: Vamos chegar então com o Tino Costa, Algarve em Acordeão.

Foi então o Tino Costa com Algarve em acordeão. Foi um pedido do Zé da Comporta. São agora 18 horas e 51 minutos. Se for rápido e nos quiser ligar, ainda pode fazê-lo através do 269-442-587 e pedir então o disco da sua preferência. Nós ficamos então a aguardar a sua participação. Não deixe então de participar.

como não temos ninguém mais em linha, vamos então terminar esta emissão de quinta-feira, 15 de outubro, do programa Discos Pedidos, com Ricardo Ribeiro e o Fadinho Alentejano.

E foi então com o Ricardo Ribeiro e Fadinha Alentejano que fechamos então esta emissão de quinta-feira, 15 de outubro, do programa Discos Pedidos. Resta-me agradecer-lhe terem estado desse lado, desejar a continuação de uma muito boa tarde e marcar encontro consigo amanhã, como sempre, a partir das 17 horas, para a última emissão desta semana do programa Discos Pedidos. Boa tarde e até amanhã, às 17.

0: 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São 19 horas.
1: Boa tarde. Informação das 19 horas. Grândola assinala 482 anos do Foral, com regresso da sessão solene e atribuição de medalhas de mérito após mais de uma década de interrupção. As comemorações do Dia do Conselho incluem a homenagem a quatro personalidades, espetáculo de Gisela João e uma festa popular no Jardim 1º de Maio, num programa que aposta na valorização da história local e no espírito de comunidade. O município de Grândola assinala a 22 de agosto o Dia do Conselho, celebrando os 482 anos da atribuição do Foral a Grândola. As comemorações decorrem ao longo do mês, incluem um programa diversificado de iniciativas culturais, desportivas e de recreio e lazer, com destaque para a realização na manhã do dia 22 de outubro, da sessão solene da Assembleia Municipal e da cerimónia de atribuição de medalhas de mérito do município, uma tradição interrompida há mais de uma década. A sessão solene e a entrega das distinções honoríficas constituem um dos momentos centrais das comemorações, permitindo reconhecer publicamente o contributo de personalidades que ao longo da sua vida se destacaram em diferentes áreas e contribuíram para o desenvolvimento e a valorização do Conselho. A proposta apresentada pelo Presidente da Câmara Municipal para a atribuição das medalhas foi aprovada por unanimidade pela Câmara e pela Assembleia Municipal, contemplando quatro personalidades: Padre Manuel António Guerreiro do Rosário, Maria do Rosário Rodrigues, César das Neves, a título póstumo, Vitorino Bernardino Pereira e Agostinho do Rei Chainho. O Padre Manuel António Guerreiro do Rosário será distinguido pelos relevantes serviços prestados ao Conselho nas áreas do desenvolvimento social, da cultura, do património, designadamente do património religioso e da cidadania. A título póstumo, será homenageada Maria do Rosário Rodrigues César das Neves pelo trabalho desenvolvido nas áreas da administração local, do desenvolvimento social, da educação, da promoção da igualdade de género e do ambiente e espaços verdes. Vitorino Bernardino Pereira receberá a medalha de mérito pelo seu contributo para a defesa, valorização e preservação do comércio tradicional e do património material e imaterial do Conselho. Já Agostinho do Rei Chainho será distinguido pelo trabalho desenvolvido na defesa, valorização e preservação das tabernas tradicionais e do património material e imaterial de Grândola. Para o Presidente da Câmara, Luís Vital Alexandre, o regresso desta tradição representa uma oportunidade de valorizar as pessoas que fazem parte da história coletiva do Conselho. O atual regimento da Assembleia Municipal prevê a realização de uma sessão solene e já foi aprovada a atribuição de medalhas de mérito do município, tradição que foi interrompida nos últimos anos. Ao retomar esta prática, pretendemos valorizar as nossas gentes e reconhecer o valor de pessoas e instituições que contribuírem pela sua ação para a valorização da sociedade local e enriquecem a nossa história comum, afirma. A programação comemorativa inclui também momentos de celebração cultural e de convívio. No dia 21 de outubro, destaque para o espetáculo de Gisela João, um dos principais momentos da programação musical. Já no dia 22, dia do Conselho, a tarde e a noite será dedicada à festa e ao convívio popular no Jardim 1º de Maio, com um baile animado por João do Carmo e um concerto de Fabiana Candeias e banda. A iniciativa leva as comemorações para o espaço público, proporcionando um momento de encontro entre gerações e celebração coletiva da identidade grandulense. É precisamente esta dimensão de partilha e de participação da comunidade que o Presidente da Câmara Municipal considera essencial nas comemorações. É importante que as comemorações de um dia tão importante para o Conselho de Grândola se façam com espírito de partilha, de comunidade, que nos juntemos na rua para celebrar, afirma. O autarca sublinha ainda que é uma data que consideramos que deve ser dignamente assinalada, convocando todas e todos para a nossa história e para o nosso sentido de comunidade. Interrupção de energia elétrica. Informa-se a população que, de acordo com a comunicação da E-Redes e Município de Grândola, serão realizados trabalhos de conservação das infraestruturas da rede de distribuição de eletricidade no próximo domingo, dia 18 de outubro. O horário previsto para esta interrupção é entre as 7 da manhã e as 11 horas. A interrupção poderá afetar as seguintes artérias: Avenida António Inácio da Cruz, Jardim 1º de Maio, Rua António Maria da Silva, Rua Carlos Champalimont, Abuim, Barahona, Rua da Rainha Dona Leonor, Rua do Poço Velho, Rua Dom João II, Rua Dom Nuno Alves Pereira, Rua Dona Ana Luísa da Cruz Costa, Rua Doutor Manuel Mateus, Rua Francisco Eduardo Duvens, Rua Gago Coutinho, Rua Infante do Henrique, Rua José Vicente Serrano, Rua Oliveira Mota, Rua Sacadura Cabral e Rua São João de Deus. Devido a situações imprevistas, os trabalhos poderão prolongar-se até às 15 horas. Proibição de realização de queimas de amontoados e queimas extensivas. Até ao dia 31 de outubro, está proibida em todo o território do Conselho de Grândola a realização de qualquer tipo de queimadas extensivas ou queimas de sobrantes agrícolas e florestais amontoados. A proibição poderá ser prorrogada caso as condições meteorológicas e de perigo de incêndio assim o justifiquem. Esta foi a informação das 19 horas. Boa tarde e até amanhã.
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0: 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São 20 horas.
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0: 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São 21 horas.
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1: 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São 23 horas.
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0: 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São 0 horas.
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